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2: É, tem coisas que a gente promete, mas encontra, né?

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1: 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E a hora certa,
2: 11:55.
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2: Cadê as bandeiras aí?

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1: 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E a hora certa.
2: 1:44.

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2: 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E a hora certa.
3: 2h40.
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Muito obrigada. Fiquei bom, já estou andando com meus amigos amanhã.

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0: 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E a hora certa,
2: 4:59.

0: 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Olá, amigos da estrada! Olha o Fernando Riquetti chegando com toda a sua comitiva para mais um Brasil Caminhoneiro. E é bom demais estar com vocês todos os dias. Ó, vamos em frente, hein, que o programa, ó, tá repleto de dicas, informações, recados da nossa turma do trecho. Aumenta o som do tocador de bolero e vem com a gente! Ele já tá por aqui, ó, pedindo passagem. É o Francisco Garonce, nosso repórter especial. É contigo, Garonce.
1: Você sabia que um veículo novo no Brasil, ele pode ser registrado antes do primeiro emplacamento, sem que ninguém vá lá conferir se aquele veículo realmente corresponde aos documentos que estão sendo apresentados? Esse procedimento é a vistoria veicular. E hoje nós estamos aqui em Salvador, essa terra maravilhosa, para trazer até vocês uma explicação de uma ferramenta muito poderosa que é essa vistoria, e ela é capaz de evitar muitas fraudes e combater a clonagem de veículos e uma série de outras irregularidades. A gente vai tirar uma dúvida que muita gente tem. Qual é a diferença entre vistoria e inspeção veicular? Muita gente pensa que inspeção veicular e vistoria veicular é tudo

0: ruídos e também se a estrutura daquele veículo está de acordo com o que ele foi projetado. Já a vistoria é um procedimento com finalidade diferente. O objetivo é identificar se ele está com a placa de identificação correta, se os números do chassi e do motor correspondem àqueles que estão registrados no documento original do veículo e se ele tem alguns itens básicos de segurança, como, por exemplo, pneus em bom estado de conservação, se as lanternas estão funcionando bem, se os cintos de segurança estão colocados corretamente. A inspeção é para ter certeza que o veículo pode rodar com segurança e cumprindo as regras ambientais. E a vistoria é para ter certeza que o veículo é aquele mesmo e que os itens básicos de segurança estão nele. No trânsito, a segurança, turma, começa desde o veículo novo e passa por todas as fases. Quando ele precisa trocar de dono, quando ele faz alguma alteração, mas o mais importante é saber que a vistoria veicular é um procedimento que vai muito além da burocracia. Ele é um procedimento para garantir a segurança desses caminhões, motos e carros que estão rodando, e não só deles, mas de todo mundo que interage no trânsito com eles.
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3: E o mercado de implementos rodoviários entrou em 2026 sacudindo o setor. E não é pelo volume de vendas, viu? É que o aumento da fiscalização da tabela de frete, que começou no fim de 2025, virou uma chave na escolha do tipo de implementos e caminhões que o transportador procura. Com isso, a turma que trabalha com carretas de três eixos, as famosas LS, para até 53 toneladas de peso bruto total, afirmam que a tabela tem reduzido cada vez mais as oportunidades de trabalho. Na prática, a preferência por caminhões maiores, como os de nove eixos, tem deixado parte da frota parada.
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1: E aí, parceiro, topa fazer uma rota São Paulo-Chile? Topa! Legal! Pois é, gente, os caminhoneiros que fazem esse trajeto vivem uma das rotas internacionais mais desafiadoras da profissão. Geralmente transportam cargas como alimentos, peças automotivas, medicamentos, produtos químicos, tem eletrodomésticos, produtos refrigerados, que tem como destino cidades como Santiago e regiões industriais chilenas. Eu conversei com o estradeiro Arnaldo. Ele transporta mercadorias de São Paulo até o Chile. E aí, Arnaldo, o que você transporta?
2: Vamos com bolacha. É 5 dias de viagem, praticamente. Chega no Chile, descarrega. Aí nós desce pro sul do Chile, vamos carregar o salmão lá no sul do Chile. Aí nós vem de volta para São Paulo. É um giro de 30 dias, 32 dias, mais ou menos.
1: E quem conversou comigo também foi o Leandro, que é novato nessa rota. Leandro, você realizou esse sonho de ser caminhoneiro e aí virou pesadelo? É isso, meu irmão?
3: Eu sonhava desde pequeno, eu faço ser motorista. Hoje eu realizei o sonho, porém eu tenho minha família, né, cara? Então, hoje em dia, a desvalorização do motorista é muito grande. Somos humilhados muitas vezes por até pessoas de inferiores a nós na profissão, mas que se julgam ter mais valores, mais autoridade. Nós estamos sem valor nenhum hoje. O salário não está compensando, não tá trazendo tantos benefícios. E hoje em dia a gente tem que dar prioridade à família. E eu sinto muita falta disso. Eu tô querendo parar, porque é muitos dias fora de casa aí, né, cara?
1: E o Arnaldo, que estava junto na conversa, deu sua opinião sobre o parceiro Leandro.
2: É, ele é novo, né? Então, casamento novo, mulher nova, criança pequena. Então, eu realmente aconselho ele a parar, porque eu tô há 40 anos fazendo Mercosul, eu não vi meus filhos nascer, eu não participei dos aniversários das minhas filhas de 15 anos, aniversário da mulher. Então é um pouco meio sofrido, sim, porque a jornada é muito longa e eu aconselho ele a procurar outra coisa, porque hoje nós estamos um pouco meio desvalorizado, né, perante a sociedade, até por vários motivos, não vou entrar em detalhes, mas eu aconselho ele, que ele é novo, ele parar e curtir mais a família dele.
1: É, são as dificuldades da profissão. É ofício só para aqueles que têm realmente diesel na veia.
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1: E vamos de música!

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2: Turma, tem implementos que às vezes a gente dá aquela espiadinha do lado de fora na tocada e aparentemente é um implemento normal. Mas quando tá ancorado, gente, aquele baúzão que parecia normal vira um verdadeiro Transformer. É, igual aquele do filme lá que o vira robôzão com a coisa arada toda. Só que aqui, gente, o implemento acaba se tornando, olha, um negócio fantástico. Olha, tem sala de jantar com TV, tem uma ampla área de estar, cozinha conjugada. Turma, olha, um negócio chique por demais. Eu estive numa fábrica desses implementos e quem conversou comigo foi o José Marinho. O Zé Marinho, ele é gerente de unidade móvel. E o nosso bate-papo, só podia ser lá dentro da carreta. Vamos ouvir um trechinho.
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2: Aqui tá um ar climatizado, rapaz. Deve estar uns 22 temperatura de avião. Verdade. Rapaz, parece que a gente tá dentro do escritório lá, não tá não?
3: É verdade. As unidades, né? Essas unidades móveis de eventos que a gente trabalha, eles têm esse diferencial. Que a gente consegue manter uma climatização bacana, né, customizada, então com equipamentos aí de última geração, para que você tenha a sensação de que você esteja no seu escritório, ou na sua casa, ou até mesmo no motorhome. E a ideia, com certeza, é disponibilizar equipamentos e ferramentas de última geração, né, que agreguem na operação do cliente, e que tragam mobilidade, flexibilidade para as questões. Por exemplo, na questão da saúde, você tem uma série de regiões, né, o território nacional é muito vasto, e você tem uma série de regiões onde você não tem abundância, por exemplo, de exames. Então, por que não desenvolver uma ferramenta que ataque, vamos colocar assim, o problema na veia? Você ir até aquela localidade, você fazer, então, a quantidade, oferecer a quantidade, então, de exames onde existe, né, esse gargalo, onde você não está conseguindo atender a população com a quantidade necessária que você precisaria estar atendendo. Você vai lá, resolve o problema direto na origem e já se desloca para uma outra situação ou para uma outra região que está passando pelo mesmo problema.
2: O Deveston Miranda também bateu um papo comigo. O moço é gerente de produção.
4: Bom, eu, pelo que eu estava acompanhando, acho que de padrão tem um lugar onde você tem que colocar os eixos e o tamanho do chassi, que não é para exceder no tamanho permitido por lei. Porque fora isso, Davidson, cada projeto é um negócio artesanal, nenhum fica igual ao outro, né?
5: Isso, exatamente. Na verdade, a nossa limitante, né? É o nosso comprimento de chassi, que é o limitante. Daí para baixo, a gente pode fazer qualquer tipo de projeto de acordo com a necessidade do cliente. Sempre buscando melhor atendê-lo, né? Está com uma equipe de mais ou menos 75 pessoas. É, né? Desde o, igual você falou, marceneiro, eletricista, pintor, rapaz que mexe com a hidráulica, automação, ar-condicionado. Tenho muito orgulho de fazer parte dessa família, né? Aqui é onde eu fiz a minha história, pretendo continuar aqui ainda há muitos anos.
4: Aqui, ó, o Davidson está conversando aqui com o Rodrigão, acompanhando detalhes aí do projeto. Moço, agora um negócio aqui, sai o aço carbono, entra tudo alumínio agora, né?
5: É alumínio, parte de marcenaria, isolação térmica. E aí, para a etapa final.
2: Já o Peter Trindade é motorista da empresa e também conversou comigo.
4: Agora, Peter, o pessoal pensa que é fácil estacionar uma carreta dessa no pátio de poço, às vezes pega um terreno aí meio lameado, meio irregular. Não dá para marcar bobeira, porque numa dessa ela não tá no nível direitinho, é só problema que vai dar, né?
6: Só problema. O nivelamento é essencial para esse tipo de carreta, 100% nivelada. Que a hora de montar ela, nós temos problema de sair as salas de avanço. Sim. Aí tem problema de água, e várias outras coisas. Então precisa estar o piso perfeito, perfeito. Senão vai dar problema. Os meninos aqui, os motoristas, que eu falo, os chofé, eles são treinados para isso. É eletricista, é pintor, atende o público, monta a carreta, desmonta. É mil e uma utilidade. Dirigir é o essencial, que, né, todos os profissionais que trabalham com a gente aqui são excelentes, sabe manejar tudo.
2: O motorista, quando vai encarar de repente uma estrada aí cheia de panela sorteira, panela casada, é trepidação, costela de vaca, aí tem que andar 10, 20 por hora, porque senão acaba danificando tudo lá dentro, né?
6: É, muitas vezes já aconteceu.
2: É, né?
6: A gente vai pra estrada aí do Brasilzão afora e sai daqui, o senhor viu aí, montadinho, bonitinha. Chega lá, a televisão tá caída, o móvel está quebrado, devido às estradas ruins. Por mais que a carreta seja toda pneumática, bolsão de ar, o cavalo também, mas tem que andar com cautela. Quem gosta de estar na estrada e gosta de equipamento, sendo especial e desse ramo aí, vale muito a pena. Eu mesmo, tem hora que eu sinto saudade, eu mesmo vou pra estrada aí montar aí com os meninos aí.
2: Tá aí, mais um exemplo de tecnologia sobre rodas. E pra quem é do trecho, não deixa de ser mais uma boa oportunidade de trabalho.
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1: E agora tem música.

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3: Bom dia, Fernando Riquetti. Aqui é o Moura, viu? Tô pro carro. Itapecima, Pernambuco é o palco do momento. A busca agora de João Pessoa, viu? J Pessoa é o que vai se ligar, viu? O momento, viu? É, valeu o suco da confusão. Bom dia, Rota. Bom dia para todos. Papai do Sol, abençoe cada um de nós. Tô pro carro, Moura, viu? João Pessoa é seu palco do momento, viu? Vamos embora.
1: Simbora, Moura. Um abraço pra você, meu irmão. Fazendo essa rota aí, né? Entre o estado do Pernambuco e João Pessoa. Fica pertinho do outro ali, né? Ligado ali pela BR-101. Um abraço pra você, viu, meu velho? Tamo junto no Balaio do Gato aí pra todo o pessoal aí do Suco da Confusão. Mais recadinho chegando. Manda bala aí, professor.
4: Bom dia, tropa do alho. Bom dia a todos os tropeiros. Pezão por cá. É. Acordar aqui, tirar a remela do zóio. Botar os big bag em cima e coritaca. Rumar o prata. Você tá doido. Vamos que vamos, galera.
5: Vou carregar a carguinha tenebrosa aqui.
1: Soneira aí, pezão. Você tá doido, meu. Acabou de abrir os olhos, tu cheio de remela ligado com a gente. Tá bom por demais. Abraço aí, viu, meu irmão? Ele tá fazendo raça pela região ali do Triângulo Mineiro, né? Cidade do Prata ali também, nos Big Bag ali. Tamo junto. Big Bag é aquele sacãozão enorme ali de material ali. O que, que é aquilo ali? Parece um nylon, né? Como é que é? É, parece mesmo, né? Aquele saco lá de carregar milho, aquela coisa errada toda, só que aqueles bitelão ali, né? Valeu, pezão. Bota o cara pra você, meu irmão. Tamo junto. Ó, acorda direitinho antes de assumir o comando do cargueiro aí, meu. Vai lá tomar um café a cavalo lá. Você tá doido. E você, parceiro, tá por onde, hein? Ligado com a gente aí, em que cidade? Manda um alôzinho pra nós aqui também, ó. DDD 11 São Paulo 96082-5819. Vou repetir. DDD 11 São Paulo 96082-5819.
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1: E por hoje é só, hora de puxar o maneco. Brasil Caminhoneiro é uma produção da Cobran, Companhia Brasileira de Marketing. Amanhã tem mais, viu? Tchau, gente, fique com Deus, até amanhã.
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7: Conheço um velho ditado que é do tempo dos Agais. Diz que um pai trata 10 filhos não trata um pai. Sentindo o peso dos anos sem poder mais trabalhar, o velho peão estradeiro com seu filho foi morar. O rapaz era casado e a mulher deu de implicar. Você manda o velho embora se não quiser que eu vá. E o rapaz, coração duro, o coveinho foi falar.

0: 5:31.
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4: Olá, bom dia. Buongiorno, buongiorno, buongiorno a tutti quanti. Bom dia, bom dia, bom dia, bom dia. Andiamo avanti.

Mateus capítulo 8, versículo 22. Jesus, porém, lhe respondeu: segue-me e deixa que os mortos enterrem os seus mortos. João Guimarães Rosa escreveu: a gente quer, mas não consegue furtar no peso da vida. Lua cheia hoje. Pode dar um chuvisco, né?

os primeiros mártires da Igreja de Roma. Exemplos de fé e coragem na perseguição. Entre os primeiros cristãos podemos destacar São Pedro, São Paulo e Santo Estevão. Eles não apenas sacrificaram suas vidas, como deixaram um testemunho de coragem e perseverança. Seus exemplos contagiam os muitos na firmeza da fé, mesmo nas adversidades e provocações. Não somente deram suas vidas pela fé, mas também representam um chamado para todos os cristãos, para que todos os cristãos vivam suas vidas em serviço e doação. Recordam que a verdadeira força está enraizada em nossa conexão com Deus e nossa atitude de fé e testemunho. O sofrimento fortaleceu a esperança. O sangue dos mártires regou a semente de novos cristãos, escreveu o padre Antônio Francisco Bom. Hoje, solenes, missa solene às 10 horas na igreja.

0: 5h39. Alô!
1: Aqui na deu quantos ganhadores?

9 apostas tiveram 5 acertos. Cada um vai levar 26.603.233,33. A quadra, 1.674 ganhadores, cada um vai ganhar 12.234 reais.

optando por uma formação quase toda de reserva, já se assegurada a vaga no mata-mata, a Argentina não encontrou dificuldade para vencer a Jordânia por 3-1. O Messi fez mais um.

0: 5h48.
1: 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O São Pedro tinha como primeiro nome Simão, era natural de Betsaida, atual irmão do apóstolo André, pescador, foi chamado pelo próprio Jesus, deixando tudo, seguiu o mestre, e estando presente em momentos mais importantes da vida do Senhor, que lhe deu o nome de Pedro. Um homem simples, impulsivo, falou muitas vezes em nome dos apóstolos, não hesitou em pedir a Jesus explicações e esclarecimentos sobre sua pregação. Foi o primeiro a responder ao mestre: Senhor, para quem iremos? Somente tu tens palavras de vida eterna. Nós acreditamos e sabemos que és o Santo de Deus. João 6:67-68, versículos, né? Diante da pergunta que o Cristo fez aos discípulos: também vocês querem ir embora? Em princípio, fraco na fé, chegou a negar Jesus durante o processo que culminara na morte por crucifixão. O próprio Senhor confirmou a fé na fé após sua ressurreição, na qual o apóstolo foi testemunha, tornando-o intrépido pregador do Evangelho através da descida do Espírito Santo de Deus no dia de Pentecostes, e que tornou o líder da primeira comunidade. Agora aqui nas montanhas são
0: 5h51.
1: Raul Torres e Florencio.

0: 5h54.
1: Em princípio, fraco na fé, chegou a negar Jesus durante o processo que culminaria na sua crucifixão. São Pedro é o apóstolo que Jesus escolheu e investiu na dignidade de ser o primeiro Papa da Igreja. Eu te digo, tu és Pedro, sobre esta pedra edificarei minha Igreja, e as portas do inferno não prevalecerão contra ela. E te darei todas as chaves, eu te darei as chaves do reino dos céus, e tudo que ligares na terra será ligado nos céus. São Pedro é o pastor do rebanho santo, e é na sua pessoa e em seus sucessores que temos o sinal visível da unidade e da comunhão na fé e na caridade.

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2: O martírio pregou, martírio de São Pedro, pregou no dia de Pentecostes, selou seu apostolado com o próprio sangue, depois foi martirizado em uma das perseguições aos cristãos, sendo crucificado de cabeça para baixo a seu próprio pedido, para não se julgar digno de morrer como seu Senhor Jesus Cristo. Escreveu duas epístolas e provavelmente foi a fonte de informações para São Marcos, que escreveu o primeiro evangelho.

0: Opa, opa. Bom dia pra você. Pessoal que tá tirando leite, bom giorno. Demo moldar sua vaca. Demo, tchô, tchô, tchô, tchô. Tem que fazer. Dia de São Pedro, mas tem que fazer. Bom giorno, então, para todo você que está trabalhando agora cedo, fazendo, preparando as coisas, um bom dia. E cadê o Adamastor? Adamastor! Aqui nas montanhas,
1: 6 horas.

0: abençoe a todos que estão me ouvindo, que a bênção de Deus onipotente, Pai, Filho, Espírito Santo, desça sobre vós, permaneça para sempre. Amém.
1: Ó Maria Santíssima, que em vossa imagem milagrosa de Aparecida, espalhais inúmeros benefícios sobre o Brasil. Eu, embora indigno de pertencer ao número dos vossos servos, mas desejando participar dos benefícios da vossa misericórdia, prostrado a vossos pés, consagro-vos o entendimento, para que sempre pense no amor que mereceis. Consagro-vos a língua, para que sempre vos louve e propague a vossa devoção. Consagro-vos o coração, para que depois de Deus vos ame sobre todas as coisas. Recebei-nos, ó Rainha incomparável, no ditoso número dos vossos servos. Acolhei-nos debaixo da vossa proteção. Socorrei-nos em nossas necessidades espirituais e temporais, e sobretudo na hora da nossa morte. Abençoai-nos, ó Mãe Celestial, e com vossa poderosa intercessão, fortalecei-nos em nossa fraqueza, a fim de que, servindo-vos fielmente nesta vida, possamos louvar-vos, amar-vos e render-vos graças no céu. Por toda a eternidade, assim seja. Pela intercessão de Nossa Senhora Aparecida, Rainha e Padroeira do Brasil, a bênção de Deus Onipotente, Pai, Filho e Espírito Santo, desça sobre vós e permaneça sempre. Amém.
2: 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Lass uns nie in die Versuchung fallen. Schütz uns vor all dem Schlechten. Wegen dir ist der Herrsch, deine Kraft, deine Herrlichkeit in Ewigkeit. 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
1: 6:12.
2: Alô! Bom dia para você que está acordando agora, bom dia. Hoje, feriado municipal em Venda Nova do Imigrante, dia de São Pedro. Dia do pescador, dia da telefonista. E Santi del Giorno, claro, São Pedro. Hoje, Santa Judite, Santa Ema, Santo Anastácio. Mateus capítulo 8, versículo 22. Jesus, porém, lhes respondeu: segue-me e deixa que os mortos enterrem seus mortos. Guimarães Rosa, João Guimarães Rosa, escreveu: a gente quer, mas não consegue furtar no peso da vida.

modelo vai começar a partir de julho, o CNPJ com letras a partir de julho. Quem já tem, tem. Quem não tem, vai entrar novo. Os atuais CNPJs continuam válidos. Inclusive, profissionais liberais também vão usar o CNPJ com letras também. Mas tem que fazer. Além do número, a identificação das empresas também incluirá letras. A mudança anunciada pela Receita, a Receita Federal, faz parte do processo de modernização do sistema tributário nacional. A intenção é ampliar a quantidade de combinações possíveis, evitando o esgotamento do formato atual, exclusivamente numérico, que já identifica cerca de 60 milhões de estabelecimentos. A estrutura com 14 caracteres será mantida, mas passará a permitir a inclusão de letras entre os dígitos.

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5: 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Vamo, andiamo, guarda.
6: 6:20.
5: Lendo um pouquinho sobre São Pedro, hoje nosso padroeiro sendo festejado, feriado municipal. Petrus em latim, né? Petrus, Petrus, ele esteve em Roma no ano 1 antes de Cristo, a 29 de 67. Foi um dos 12 apóstolos de Jesus Cristo, segundo o Novo Testamento, mas especificamente os 4 evangelhos. Historiadores e as igrejas católica e ortodoxa consideram Pedro como o primeiro bispo de Roma e, por isso, o primeiro papa, também como o primeiro bispo patriarca da igreja de Antioquia, tendo sido seu fundador. Ele seria até hoje, segundo o catolicismo, o primeiro papa e o detentor do mais longo pontificado da história, quase 37 anos. É dito na tradição católica a partir de um livro apócrifo chamado Atos de Pedro, datado do ano de 200 depois de Cristo, que Pedro fora crucificado de cabeça para baixo, pois não se achava digno de morrer como Jesus, seu mestre. Segundo a Bíblia, seu nome original era Pedro, não era Pedro, melhor, era Simão. Aparece ainda, para a variante do seu nome original, Simão Pedro, no livro dos Atos dos Apóstolos e na segunda epístola de Pedro. No Evangelho segundo João, capítulo 1, versículo 42, Cristo muda seu nome para Kefas, em português, que em aramaico significa pedra ou rocha. Nome esse que foi traduzido para o grego como Petros, que significa rocha, segundo a tradição católica, ou pedra, segundo a interpretação de alguns estudiosos. A palavra grega Petra significa rocha ou pedra. Petros é uma forma masculina derivada da mesma raiz. Ocorre que o aramaico de fragmento de pedra ou de pedrinha é a palavra Evna e não Kefa, sendo esta última mencionada nas escrituras traduzidas para o grego Petros, que realmente significa rocha.

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4: Agora são 6h27 aqui nas montanhas. Um pouquinho sobre São Pedro. Antes mesmo de se tornar um dos 12 discípulos, Simão era pescador. Teria nascido em Betsaida e morava em Cafarnaum. Era filho de um homem chamado João, ou Jonas, e tinha por irmão também o apóstolo André. Simão e André pescavam junto a Tiago e João e o pai desse, Zebedeu. Uma cooperativa aqui. Possivelmente Pedro era casado e tinha pelo menos um filho. As passagens de Mateus, Marcos e Lucas relatam sua sogra sendo curada de febre por Cristo. Segundo o relato de Lucas, no episódio conhecido como Pesca Milagrosa, Pedro teria conhecido Jesus quando esse lhe pediu que utilizasse sua barca de forma a poder pregar a uma multidão que queria ouvi-lo e que estava a lavar redes com Tiago e João, filhos de Zebedeu, concedeu-lhes o lugar na barca e que foi afastando um pouco da margem. Ao final da pregação, Jesus disse a Simão que fosse pescar de novo com as redes em águas mais profundas. Pedro disse-lhe que tentara em vão pescar durante toda a noite e nada conseguira. Mas, em atenção ao seu pedido, faluía. O resultado foi uma pescaria de tal montante que as redes quase romperam. Numa atitude de humildade e espanto, Pedro prostrou-se perante Jesus e disse que para que se afastasse dele, já que era um pecador. Jesus encorajou-o, então, a segui-lo, dizendo que o tornaria um pescador de homens. Daqui a pouquinho a gente lê mais sobre Pedro. Vamos à cotação. Na sexta-feira o café fechou em 1.400 o Bebida Dura, baixou R$8, e o Bebida Rio 1.205, estava 1.220, baixou R$15, e o Conilão subiu, estava 998, foi para 1.001. Então os preços na sexta-feira foram assim: 1.400 bebida dura, 1.205 bebida rio e 1.001 o conilão. Agrião deu 4,55, alecrim 14,29, alface americana deu 3,33 na crespa lisa e americana, né? O porró deu R$10,33, preço muito bom, almeirão 1,82, o brócolo comum 5,26, o ninja 5,94, cebolinha 5,26, chicória 3,45, coentro 5,26 também, couve 4,55, couve chinesa R$1, couve-flor branca graúda, aquilo engradado, caiu e bem, estava 50, veio para 31, a R$37, preço médio 34, na couve-flor. Espinafre primeira deu R$4, hortelã deu R$9,09, manjericão 8,33, mostarda 3,57, repolho híbrido 2 a 2,30, fraco também, repolho roxo 3 a 3,21, 3,13 o médio, fraco também. Rúcula 5,56, salsa 5,88, salsão 8,75, serralha 4,55, taioba 14,29. Taioba tá com preço bom. Abóbora jacaré madura 2,37, fraco. Abóbora maranhão 2,83, estável. A jacaré verde 4,17, fraco. Abobrinha princesa 1,72, fraco. Abobrinha italiana 1,82, também fraco. Berinjela 2,67, fraco também. Chuchu 2,28 a 2,47, firme. Chuchu, mercado bom. Estava, né? Giló compridinho, redondinho, 3,98, caiu também o preço, mas ainda não é totalmente ruim. Maxixe 5,33, milho verde com palha 2,86, limpinho na bandeja com 7,25 preço do quilo. Pepino japonês 3,52, o pepino comum 2,57, pimentão amarelo 10,31 e o pimentão vermelho 10,31 também, e o pimentão verde 5,93 subiu. O quiabo que está com pressão, né? Muito bom, já bastante dias já que o quiabo está com esse preço bom. Quanto deu? Deu 14,24 a 14,86, preço médio 14,55 no quiabo. Tomate cereja deu 6,50, tomate italiano deu 6,88, longa vida nossa aqui 4,67 a 5,33, preço médio R$5. Marcou R$5 aí. Vagem rasteira deu 6,20, e macarrão 5,45 subindo. O alho brasileiro deu 16, o importado argentino deu 15,56, batata barua deu R$7, a batata lisa ágata deu 5,75, a batata doce deu 3,67, fraco, batata lisa aster, aquela para fritar, 6,40, 6,57, preço médio 6,50. Baixou um pouco. Cará R$4,08, cebola amarela C3 5,25, baixou um pouquinho, mas preço bom ainda. E a roxa 5,81 a 6,58, preço médio 6,19 na cebola roxa. Então, recuperou o preço, né? A cenoura 6,83 no preço médio, gengibre 2,86, inhame 3,16, fraco 3,4 a 3,26, mas ele deu uma subidinha, mas é muito pouco. 3,4 a 3,26 deu preço médio 3,16. O abacate deu 1,67 a 2,33, baixou também. É, vamos ver aqui mais. Banana figo deu 3, banana maçã deu 4,50, banana nica deu 3,50, a banana ouro deu 4,50, banana prata deu R$5, a banana terra 5,50, caqui rama forte 8,65, subindo. Coco seco R$7, mantendo o preço. Goiaba vermelha 3,50, fraco, recuperou um pouquinho mais fraco, com preço médio 3,50. Laranja Bahia R$4,09, a lima 3,94, laranja pera 96,140, 1,68 a 1,73, lima da Pérsia 5,24, limão siciliano R$8,04, limão Tahiti 3,50, maçã Fuji 5,69, a gala 5,83, baixou. Mamão Formosa R$4, Havaí tipo 18, papaya 3,83, bom para comprar. Manga Palmer 5,90, subindo. A manga Tommy R$8, estável, mas pegou o preço lá em cima. Maracujá azedo, isso vai precisar hoje, depois do jogo, hein? R$7 quilo. Você vai ver japonês correr hoje, né? Morango graúdo, preço muito bom. Fechou na sexta-feira em 22,33 a 26,67. Deu o preço médio 24,67. Isso foi o que deu sexta-feira. 22,33 a 26,67. Preço médio 24,67. A tangerina Poncã 1,70 a 1,84. Deu uma melhoradinha, mas está fraca ainda.

ovo codorna deu 110, subindo branco, granja branco extra 160, subindo o vermelho extra 192, 194, subindo também. Amendoim com casca deu 7,83 fraco, feijão preto deu 5,33 fraco, feijão vermelho 5,56 fraco, feijão manteiga 8,67 subindo, farinha de mandioca 4,40, fubá 4 e uva passa 3,16,17 e preço médio 15,80.

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6: 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A Idalina pediu

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As suas ordens. Um bom dia para Catarina, mandando a saudação para Idalina, para Maria de Lourdes, para Getúlio, para a galerada toda, para lá e para cá, para cima e para baixo. Suedo. Lourenço Norival.

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5: Agora aqui nas montanhas, que horas, 7:05. Ainda lendo sobre São Pedro hoje, não é o dia de São Pedro, o nome Pedro sempre encabeçou a lista dos discípulos de Jesus, que na interpretação da Igreja Católica Romana deixava transparecer um lugar de primazia ou de primazia no colégio apostólico. Não se descarta que Pedro, assim como seu irmão André, antes de seguir Jesus, tenha sido discípulo de João Batista. Outro dado interessante era a estreita amizade de Pedro e João, fato atestado em todos os evangelhos, como, por exemplo, a última ceia, quando pergunta ao mestre, através do discípulo amado João, quem haveria de trair, ou quando ambos encontram o sepulcro de Cristo vazio no domingo da Páscoa. O fato é que tal amizade perdurou até mesmo após a ascensão de Jesus, como podemos constatar em Atos dos Apóstolos, e na cena de cura de um paralítico posto às portas do Templo de Jerusalém. Segundo a tradição defendida pela Igreja Católica Romana e pela Igreja Ortodoxa, os apóstolos Pedro, depois de ter exercido o episcopado em Antioquia, teria se tornado o primeiro bispo de Roma. Segundo esta tradição, depois de ser milagrosamente solto da prisão em Jerusalém, o apóstolo teria viajado até Roma e ali permanecido até ser expulso com os judeus e cristãos pelo imperador Cláudio, época em que teria voltado a Jerusalém para participar da reunião dos apóstolos sobre os rituais judeus no chamado Concílio de Jerusalém. Após esta reunião, apóstolo

distúrbios rituais. Pedro ficou em Jerusalém. Paulo, Barnabé, Judas e Silas foram para Antioquia. Depois de 3 anos, Paulo volta a Jerusalém para visitar Pedro e com ele fica 15 dias. 14 anos depois, Paulo retorna a Jerusalém e lá se encontra com Tiago, Pedro e João. Tempos depois da volta do meio século, Pedro vai a Antioquia, onde ocorre uma discussão entre ele e Paulo, conhecida como o Incidente de Antioquia. A tradição da Igreja Católica Romana afirma que depois de passar por várias cidades, Pedro haveria sido martirizado em Roma entre 64 e 67 depois de Cristo. Desde a Reforma, teólogos e historiadores afirmam que Pedro não teria ido a Roma. Esta tese foi defendida proeminentemente por Ferdinando Christian Bauer, da escola de Tübingen. Isso em 1872.

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5: Andiamo qua, andiamo avanti. Sì, andiamo avanti qua. 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Ainda falando sobre Pedro, hoje dia de São Pedro, a comunidade de Roma foi fundada pelos apóstolos Pedro e Paulo e é considerada a única comunidade cristã do mundo fundada por mais de um apóstolo e a única do Ocidente instituída por um deles. Por esta razão, desde a antiguidade, a continuidade de Roma, chamada atualmente de Santa Sé pelos católicos, teve o primado sobre todas as outras comunidades locais, dioceses. Nessa visão, o ministério de Pedro continua sendo exercido até hoje pelo bispo de Roma, segundo o catolicismo romano. Assim como o ministério dos outros apóstolos é composto, ou melhor, é cumprido pelos outros bispos unidos a ele, que é a cabeça do colégio apostólico, do colégio episcopal. A sucessão papal de Pedro começou com São Lino em 67 d.C. e atualmente é exercida pelo Papa Leão XIV. Segundo essa visão, o próprio apóstolo Pedro atestou que exerceu o seu ministério em Roma ao concluir a sua primeira epístola. A igreja está em Babilônia, eleita como vós, vos saúda também Marcos, meu filho. Trata-se da igreja de Roma. Assim também interpretam todos os autores desde a antiguidade, como abaixo, como sendo Roma imperial, decadente, claro. O termo não pode referir-se à Babilônia sobre o Eufrates, que jazia em ruínas, e a Nova Babilônia sobre o rio Tigre, ou a Babilônia egípcia cerca de Mênfis, e tampouco Jerusalém. Deve ser referir-se a Roma, única cidade que é chamada de Babilônia da antiga literatura cristã.

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Aqui tem parabéns à sua paróquia São Pedro, Venda Nova do Imigrante, 49 anos de criação da paróquia. O padroeiro sempre foi São Pedro, né? Já trouxeram lá de Alfredo Chaves pra cá, né? E eles trouxeram de lá do Vêneto. Quem trouxe isso, isso nós não temos essa informação. Como é que chegou pra cá? Eles já trouxeram esse padroeiro e construíram uma igreja lá em São Pedro, Paraguaia. Então, 49 anos de criação da paróquia. O ano que vem vai ser 50 anos. Falou, Saulo. Que vem, vamos fazer uma festa bonita, né?

agora quem? Vânia Van Show. Van Show. Vamos lá ver o que a Vânia Van Show canta aqui. Mas não. Aqui. Vamos lá. Vamos lá, vamos lá. Andiamo qua. Que cosita. Opa. Por que que não abriu todinha aqui? Mas não é possível, né? Então, vamos nós. Andiamo.

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0: 7h43.
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O Domenicino pediu o que toca o quê? O Domenicino Lourenço Lorival?

Matando saudade, olha aqui que eu achei aqui, hã? Vamos ver como é que faz isso daqui.

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hoje, se o comendador mandou aqui a folhinha, né? São Pedro, São Paulo. São Pedro e São Paulo, no exemplo de fé e amor, devoção, nos inspire, nos ilumine e nos fortaleça sempre. Amém.

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6: Agora aqui, que horas? 8:07. 10 horas.
7: 8:08.
6: 8:08. 10 horas tem a missa

0: 8:17.
1: Bom dia, Chico. Bom dia. Aqui é Igor Vel. Igor Vel. Que tem falando, quero mandar uma música pro meu pai, pra minha mãe, pro meu irmão Messias, uma música do Muriel do Bufo, o Búfalo do Marajó. Jesus, se não for possível.

Luzia Brandão, eu acho que a música que você pediu é essa aqui, deve ser. Essa daqui, ó. Aqui para as informações.

No G1 agora, a ONU estima que 50 mil pessoas estejam desaparecidas na Venezuela. Meu Deus.

Europa, temperaturas extremas, né? Calor. O que está por trás da onda de calor da Europa associada a 1.300 mortes? Greve de ônibus no Rio, rodoviários decidiram fazer uma paralisação por tempo indeterminado.

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Deixa eu atender um pedido aqui. Bom dia, Chico. Bom dia. Aqui é José Iones Sossai. Gostaria de mandar, de ouvir uma música da Gabi e Rafa. É por você que eu canto.

0: música.
1: Somos muito fãs.
0: Aqui, 8h31. Vitor e Léo.

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4: Andiamo qua, deixa eu ver. Vamos lá. Oi, Chico, bom dia. Bom dia. Aqui é Aldelameire. Aldelameire. Gostaria de parabenizar meu filho, Rafael, que está fazendo aniversário hoje. Gostaria de oferecer para ele o hino de ação de graças. Muito bem. Então, vamos lá. Rafael, parabéns para você. Felicidades. Que Deus te abençoe. E os anjos da guarda te protejam pela vida fora, tá bom?

Daqui a pouquinho, 10 horas, né? Daqui a uma hora, mais ou menos, daí a hora, tem a missa solene em louvor a São Pedro Apóstolo, presidida lá para o Padre Cristo e o Padre Tatagiba. Após a Santa Missa, tem almoço comunitário, tarde festiva e muito mais. Fechando aqui. Vitor e Léo, momentos.

Demovia. Amanhã de volta, 5:30. Fique com uma programação especial de feriado.

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0: Mas infelizmente não deu certo, né?
1: Uma questão de escolha.
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2: 9:26.
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6: 10 horas.
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1: Não tem jeito, meu compadre. Vambora. Ela vacilou comigo, nós estamos aí, né? Tudo certo.

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6: Sempre faça o descarte correto do lixo. Descartar o lixo adequadamente evita a poluição e até mesmo a propagação de doenças. Ao jogar lixo em um terreno baldio, por exemplo, você pode estar contribuindo para o aumento da população de ratos, baratas e até mesmo de mosquitos da dengue. Recicle seu lixo. Essa medida evita o gasto desnecessário dos recursos naturais e ainda ajuda a diminuir a concentração de lixo no ambiente.
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8: 11:43.
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0: 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E a hora certa, meio-dia.
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3: O anjo do Senhor anunciou a Maria e ela concebeu do Espírito Santo. Ave Maria, cheia de graça, o Senhor é convosco. Bendita sois vós entre as mulheres e bendito é o fruto do vosso ventre, Jesus. Santa Maria, Mãe de Deus, rogai por nós, pecadores, agora e na hora de nossa morte. Amém. Eis aqui a serva do Senhor, faça-se em mim segundo a vossa palavra. Ave Maria, cheia de graça, o Senhor é convosco. Bendita sois vós entre as mulheres e bendito é o fruto do vosso ventre, Jesus. Santa Maria, Mãe de Deus, rogai por nós, pecadores, agora e na hora de nossa morte. Amém. E o Verbo divino se fez carne e habitou entre nós. Ave Maria, cheia de graça, o Senhor é convosco. Bendita sois vós entre as mulheres e bendito é o fruto do vosso ventre, Jesus. Santa Maria, Mãe de Deus, rogai por nós, pecadores, agora e na hora de nossa morte. Amém. Rogai por nós, Santa Mãe de Deus, para que sejamos dignos das promessas de Cristo. Amém. Oremos. Infundi, Senhor, a vossa graça em nossos corações, para que, conhecendo pela mensagem do anjo a encarnação do Cristo vosso Filho, cheguemos por sua paixão e cruz à glória da ressurreição. Pelo mesmo Cristo, Senhor nosso. Amém. O Senhor esteja convosco, Ele está no meio de nós. Abençoe-vos Deus Todo-Poderoso, o Pai e Filho e Espírito Santo. Amém. Louvado seja nosso Senhor Jesus Cristo, para sempre seja louvado.

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3: 12:56.
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1: Tem coisas que parecem, mas não são. A gente não pode fazer nada quanto a isso.

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3: 1:29.
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3: Utilize veículo apenas quando necessário. Os carros são responsáveis pela liberação de uma grande quantidade de poluentes na atmosfera. Sendo assim, restringir seu uso é importante. Se o local de destino é próximo, por que não ir a pé? É importante lembrar que as pessoas que possuem carro devem sempre realizar a manutenção do veículo para evitar que mais poluentes sejam liberados.
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3: 3:16.
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0: aí, preta? Tá por onde?
1: Tô chegando,

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4: 4:50.
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3: Economize água. Economizar água é uma tarefa bastante simples. Para isso, basta que algumas práticas do dia a dia sejam mudadas. Um dos pontos mais importantes são reduzir o tempo de banho e verificar se há vazamento de água em casa. Além disso, aproveitar a água da chuva e reaproveitar a água da máquina de lavar também são ótimas dicas.
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2: 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E a hora certa,
6: 6 horas. 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

0: Obrigado, tamo junto.
1: Valeu, Cario.
0: Coisa linda.
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3: 6:29.
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1: 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E a hora certa. 7:04.

lindo entardecer. Muito mais lindo seria se eu tivesse com você aqui nessa canção, flor de outono na estação.